0: Alô, alô, bom dia para você que está conosco. Nossas transmissões são desde Aceguá, Uruguai, fronteira com o Brasil. Estamos pela 101.5 FM Integración. Estamos no Show da Manhã, com a apresentação desta que vos fala, Vera Camargo, juntamente com a Palmira. Bom dia!
1: Bom dia!
0: Lá na técnica de som, o nosso bom dia vai para Paulinha!
2: Bom dia, Vera, bom dia, Palmira, bom dia a toda a audiência do Show da Manhã.
0: A partir deste momento, até às 11 horas, nós estaremos juntos, curtindo o nosso programa, fazendo a nossa manhã de sábado, 3 de outubro, 2026, um show. É, beleza. Peça sua música, ligue, participe. 999-667930 ou 095-477209. É o WhatsApp, tá bom? Mande sua mensagem de texto. Eu me lembrei agora, Palmira, que nós somos do tempo que não tinha WhatsApp. Tinha que ter créditos para mandar mensagem. Ei, que complicação, cara. Viu? Agora o WhatsApp não paga nada, não precisa, é só botar ali e deu pra bola, tá tudo perfeito.
1: É verdade.
0: É isso aí, somos de um tempo, meu Deus do céu, gente, estamos falando de mais de 20 anos atrás, né? Temperatura no Aceguá, 13 graus,
1: que
0: olha
1: loucura.
0: Aí. É, e nós temos previsão para o Rio Grande do Sul, nada boa. Principalmente a região de Pelotas, e aí vem subindo, pega a região central ali, tá dando vento, sabia? Vento, muita chuva, rapaz do céu, complicação, hein? Ah, tem umas coisas tristes aí que eu não gostaria nem de falar. Nem gostaria de falar. Mas deixamos aqui um agradecimento especial à nossa parceria, Tereza dos Santos, entrando em contato com a gente aí. 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Beleza, pessoal? Estamos então no mês de outubro, né? Mês 10, olha aí. Estamos pulando aí para o final do ano, rapaz do céu. Mas eu quero deixar uma homenagem especial aqui, ainda dia 29 de setembro, a Mara Garcia fez aniversário. Aê, rapaz, beleza. Falei com a Mara, tá? 74 aninhos. A Mara tá bonita, esbelta, bonitona, rapaz. E também vamos dar um abração pra Cristina. A Cristina é Borges, não?
3: Silveira.
0: Cristina Silveira, irmã da Paula, está de aniversário hoje, tá bom, Cristina? Abração aí pra vocês. Papai do céu ilumine muito o caminho de vocês, dê muita saúde, muitas alegrias. Vamos curtir então Flores em Vida.

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1: Ok, muito bem, beleza, tá certo. Ei, coisa bonita essa música, hein? 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
1: 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Ó, vamos atender a Tereza. Tereza dos Santos. Aí, grande abraço, minha amiga. Tereza quer curtir uma música do Thiago Correia, tá bem. E a Cleusa Barcelos mandou uma notícia para nós aqui, ó. Bom dia. Indo com os crismados para retiro em Hulha Negra. Tá bom, Cleusa. Grande abraço aí para vocês. Bom retiro. Muitas orações estamos precisando, né? Muitas orações. Todo mundo rezando junto, pensando positivo. Aí a gente puxa coisas boas pro nosso Aceguá, né? Que a gente reza uns pelos outros. Com certeza. Bom retiro para vocês aí. Grande abraço para Tereza dos Santos e vamos curtir então Thiago Correia.

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1: Ok, muito bem, muito bem. 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Muito bem, todo o programa a Cláudia está oferecendo a Cláudia Pérez para a Cristina e o Pedrinho. Os dois estão de aniversário, o Pedrinho e a Cristina estão de aniversário e a gente vai curtir aqui. Parabéns, Gaúcho!
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3: Tem alguém de aniversário hoje aqui?

Ok, muito bem, muito bem. Estamos aqui nos bons dias. Ei, cara, é bom, né? Porque aí quando tu dá bom dia, sabe que as palavras têm poder, né? As palavras têm poder. Então, quanto mais tu disser bom dia, melhor vai ser. É, beleza, aqui, ó. São 20 e tantos bom dias que eu dou todos os dias de manhã. Bom dia, Hélida. Bom dia, bom programa. Aê, beleza. Tá bom. A Mara do Tiaro também. A Mara e o Tiaro aqui, ó. Bom dia. Ei, beleza. É que a gente tá conferindo aqui, né, pra ver se tem alguma mensagem para o programa. A Marta do Santos Rosa. Marta está curtindo o programa. Bom dia, Marta. Beleza? 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Muito bem, vamos atender então a Marta. Marta não pediu música, mas a gente já sabe o que ela gosta. Então nós vamos curtir Roberta Miranda. Também tem gente que pede Roberta Miranda lá do Passo do Hospital. Darcy Santos. Tá bom, vamos curtir então. Vai pra vocês aí em Passo do Hospital também.

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1: Ok, muito bem, muito bem. 9:31 desta manhã de sábado, 3 de outubro. Aí, ó, 10º mês do ano.
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1: No fim do ano.
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1: Daqui a pouco já começamos os enfeites de Natal.
2: Se vamos ter Natal. Rapaz,
1: bom, não sei também. Não, vamos pensar positivo. Vamos pensar positivo.
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1: Tudo tão mudado, rapaz.
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1: Do céu. Rapaz do céu, o clima está muito ruim. O clima está muito ruim, assustador. 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Beleza, vamos de música? Vamos curtir Coração Partido.
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1: 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Beleza! Em Aliceu Costa! Aliceu, te conheci, Aliceu! Vi a tua foto com a Paula nas redes sociais. Aê, beleza! Coloca bandinha para minha amiga Paula. Muito bem, Aliceu! Ótimo final de semana aí, beleza? Vamos de música então.
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Muito bem, muito bem. 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E todo sábado nós rodamos as músicas dele, né? Em homenagem ao Caco. Olha aí que legal, cara. Show! Sucesso ao amigo! 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E aí, nós vamos curtir uma música do Caco. E aí a escolha é da Paula. Ah, Óculos Preto! Ei, eu tenho visto, Caco, eu vou te contar uma coisa. Eu tenho visto tanta gente de óculos preto que tu não tem noção. Eu acho que a música do Caco deu certo. Tem um monte de gente que adora os óculos preto. Que legal, cara! Beleza, vamos de música então.

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1: Ok, muito bem, muito bem. 10 minutos para as 10 horas deste sábado, 3 de 10 de 26. Olha aí, ó, um monte de 10 na nossa vida. 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Vamos curtir Carta Branca? Vamos de música, então.

0: Ok, muito bem, muito bem. 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Vamos de música! Gustavo Lima com Luiz Fonsi. Aê, vamos de música!
1: 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Tem cerveja aí?
2: Tem!
1: E tá gelada?
2: Ah!

Muito bem, 10 horas e 2 minutos. 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Muito bem, vamos curtir a música? Na, na, na!

0: Muito bem. 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Vamos de música? Vamos de música? Deixa lá por conta da...
1: Kiko.
0: Ah, Kiko Chicabana, pega, pega. Legal, vamos de música então.

Muito bem, 10 horas e 16 minutos. 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Hein, vamos colocar o pé de novo lá na Semana Farroupilha? Vamos colocar o pé de novo na Semana Farroupilha? Vamos curtir uma música gaúcha? Ei, beleza! Gritos da Liberdade? Aí, beleza, vamos de música então.

Muito bem. 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Muito bem, buenos dias. Queria escutar Neto Brito, Banco do Carona. Eu vou ter que conhecer esta música. Eu não conheço. Trabalhando e sintonizado em la rádio. Saludo desde Noblia, Winston Silveira. Winston Silveira. Não conheci este nome também. Winston Silveira. Bom trabalho aí para ti, tá? Trabalhando e sintonizado na rádio. Que bom. Ótimo final de semana aí, meu amigo. Vamos curtir então Banco do Carona.

0: Ok, muito bem, muito bem. 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Bom dia, passa. Ó, Veneno com Grupo Bailaço. Bom final de semana pra vocês, André. Muito bem, tá certo. Então vamos curtir Veneno, Grupo Bailaço.
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1: Ok, muito bem. 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Muito bem, vamos a Amara e o Charo. Estão tomando mate e escutando o programa. E a gente vai mandar daqui eu, a Palmira e a Paula. Um grande abraço aí para Mara e para o Charo. E nós vamos curtir, sim, o boliço do Charo. Legal! Abraço para vocês. Ótimo final de semana.
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0: 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Beleza, tá certo. Hein, nós estamos com o pé aí na Semana Farroupilha ainda, hein? Ah, não, não dá pra esquecer tão rápido, né? São duas semanas intensas, né? Duas semanas, que chegou dia 5, a chama?
1: Já foram
0: 3
1: semanas.
0: E pra Paula, 3, olha aí, ó. Estampa do Rio Grande, os serranos, ah, tá, hein? A gente tem que dizer pra vocês, né? É, foi uma semana intensa e pra quem gosta de tradicionalismo, muito show.
1: Falta 345 dias.
0: Olha! Olha! Faltam 345 dias
1: para o dia 13 de setembro.
0: Para 13 de setembro. 37ª Semana Farroupilha de Aceguara. Olha só que legal, olha a informação aí, ó. Faltam 345 dias para o dia 13 de setembro, quando iniciará então oficialmente a 37ª Semana Farroupilha de
1: Aceguara.
0: Aê, beleza! Vamos de música então, Estampa do Rio Grande!

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1: Ok, muito bem, muito bem. Ei, Carlos Ferreira, aguenta só um pouquinho que nós já vamos curtir caminhonete branca. Estamos trabalhando aí na veterinária La Sierra, ei, com o Robinho. Tá certo. Seguidinha, estamos largando caminhonete branca. Agora nós vamos curtir reggae do Maranhão.

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Muito bem, bom dia, querida caminhonete branca. Estamos trabalhando na veterinária La Sierra. Estamos trabalhando com o Robinho, Carlos Ferreira. Beleza, vamos de caminhonete branca então.

0: Ok, muito bem, estamos chegando ao final do nosso programa desta manhã, 3 de outubro de 2026. Ei, maravilha! Beleza, muito obrigada a todos que estiveram com a gente aqui. Recebemos aqui da Defesa Civil que a nossa região aqui está em alerta laranja, não é vermelho. A parte mais central do Rio Grande do Sul, sim, é alerta vermelho. A nossa aqui é alerta laranja, tá? Para chuva. E eu queria dizer para vocês uma coisa muito interessante. Neste momento que a gente está vivendo, turbulento, turbulento, né? Muitas turbulências, muitas coisas acontecendo, desde o 20 de setembro, lá quando encerrou a Semana Farroupilha, que aconteceu todo aquele bundaréu de coisa que... E casas aqui no município que foram também afetadas e muitas situações ruins. Então a gente deixa uma mensagem assim, ó: vamos manter o pensamento positivo, vamos elevar o nosso pensamento ao Papai do Céu.
1: É verdade.
0: Elevar o nosso pensamento ao Papai do Céu, rezar uns pelos outros, e assim todos rezamos pelo nosso Aceguá. E aí a gente consegue desviar as coisas ruins que possam vir até a gente, tá? Então fica este pedido: manter o pensamento positivo, falar palavras boas, porque as palavras têm poder. As palavras têm poder. Então vamos manter a nossa mente equilibrada, vibrando numa vibração boa, alegre e positiva, e rezando uns pelos outros, tá bom? 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Tá bom? Vamos nos despedir com a música do grupo Revelação, Tá Escrito. Grande beijo no coração de todo mundo, ótimo final de semana e uma semaninha cheia de realizações. Tchau, tchau.

bom dia, povo querido, povo da paz. Que alegria mais uma vez estar chegando até o seu lar, chegando até o seu coração com o programa Conexão Gospel. Sempre um louvor, uma palavra de Deus para você e para a sua família. Fique comigo nesta manhã até as 12 horas e vamos juntos ser abençoados. Fica comigo e vamos ficar com a presença do Senhor. Sábado, olha que maravilha, dia 3 de outubro. Já estamos aí nos organizando para a festa de Natal e para Réveillon, Paulinha. Que maravilha, gente! Então, meu desejo nesta manhã é que a graça, que a bênção do Senhor alcance você, o seu lar, a sua família. E nós, então, vamos começar nesse momento, 11 horas e 6 minutinhos, ouvindo duas canções. Eu Só Quero Adorar. E na sequência, Fica Jesus mais um pouquinho.

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Maravilha, 11 horas e 17 minutos e o povo já está participando, já temos vários amigos aí entrando em contato, que estão ligados conosco e é muito, assim ó, motivo de muita alegria em ter todos os nossos amigos, nossos ouvintes conectados conosco, também a minha amiga em particular, né, Diana Lucas, a proprietária da rádio, está sempre aí conosco, beijo grande, Diana, que Jesus te abençoe e abençoe os teus negócios. Te dê saúde a ti e a tua família. Meus amados queridos, vamos lá, vamos ver a previsão do tempo, Paulinha. O povo está se preparando aí para 10 dias de chuva direto, segundo a meteorologia. Mas graças a Deus que eu estava olhando aqui que não é um exagero de chuva, né? Para hoje, vamos falar sobre hoje. Previsão aí de 8 milímetros para hoje. Temperaturas mínimas de 8 graus e máximas de 20. Gente, se prepare aí que vai dar aí uma garoa mais pro final da tarde. E vamos ver como se comporta amanhã. Amanhã nós temos aí eleições presidenciais, estaduais. Gente, o bicho vai pegar, né? Mas não tem problema. Tá tudo na mão de Deus aí, o que tiver que ser, será. Faça a sua parte como cidadão, pense aí principalmente no futuro dos seus filhos, aquilo que você quer para sua família, e vote sem medo. Vamos lá, para amanhã, apenas 4 milímetros para amanhã, mas vale a pena sair com guarda-chuva, uma sombrinha, porque é período eleitoral, dia da eleição, a gente encontra gente que brota debaixo das pedras, né, Paulinha? Sai gente lá dos rincão, dos cafundós, comadre, que há anos a gente não via. Que maravilha! Então pega um guarda-chuva aí, prepara o chimarrão e vá votar, fazer o seu papel de cidadão aí, encontrar os amigos. 4 milímetros de chuva para amanhã. Gente, e eu quero aproveitar antes da sequência das próximas músicas, deixar aí o meu grande abraço, meu beijo, meu aperto de mão a todos os aniversariantes do mês. Inclusive hoje o seu Joel Adolfo, o meu progenitor, o meu velho, né? Então tá aí completando 70 anos de vida, um beijo grande, um abraço grande pro meu pai, que Jesus lhe abençoe com saúde e muitos anos mais de vida, para deixar um pouquinho mais de herança para mim, tá? Pessoal, então vamos na sequência, deixo aqui meu carinho para minha amiga também, a minha amada Hilda, ali do Supermercado Avenida, nós estamos sempre juntos, sempre conversando, eu deixo um beijo grande para ela, também dedico toda essa programação. E na sequência vem lá para a Loiraci, a Laurinha e toda a sua família, a irmã Clarice, o pessoal do interior lá do assentamento, assim, o pessoal aí que está sempre ligadinho com a gente lá do Tamanduá, o pessoal do interior, um grande beijo, um grande abraço. E a minha amiga também, né, a Adriana Alvarez e sua família. Vamos ouvir música boa então? Então vem umas músicas de fogo, daquelas pentecostal, daquelas que tu passa a mão no pandeiro, solta o cabelo e sapateia para Jesus. Larga para nós aí, Paulinha. E vamos na sequência.

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Seguimos, povo querido, povo da paz, 11 horas e 31 minutinhos, eita, já estamos virando o pescoço pro lado do meio-dia, que maravilha! E nós seguimos aqui com essa programação maravilhosa, abençoada e cheia de gente participando, muita gente nos escrevendo, isso nos deixa muito felizes. Vai um abraço aqui para Márcia Lucas, para a professora Mara Pintos, para Maria Esperança, para Cristiane Rita, minha amiga linda fruteira, para Viviane, na linda demais, e também para o meu companheiro, o Iber, tá lá na loja agora, na LH, cuidando da loja aí, né? Fazendo uns trocos para nós viajar. Então, meu beijo, meu abraço grande para todos vocês. E vai aqui um abraço especial para Cláudia Pérez, a minha amiga, e toda a sua família ali do Minuano. Todos que estiverem no interior nos ouvindo. Então, um abraço grande para vocês aí, um final de semana abençoado. Vai o meu carinho, meu abraço para os irmãos da Colônia, para os irmãos da Tábua, amigos lá de Noblia, o pessoal aí de Bagé que está ligadinho, lá de Melo. Nós temos um povo muito especial aí, que é o pessoal do Passo que estão ligados com a gente. Vamos lá ver que esse celular não para de bombar. Gente, muito obrigado pelo carinho de todos vocês. Para Claudete Pinheiro, na sequência, nós vamos mandar para ela aí um louvor para sua família, sempre aí na volta das panelas, correndo de um lado para outro, mas ligada conosco e sempre com aquele carinho muito especial. Um beijo para a Nancy Barros e sua família, também são sempre conosco. Que Jesus abençoe vocês. Mas antes da próxima música, na sequência aí, eu quero deixar uma reflexão para todos vocês, que diz assim, ó, enquanto há tempo. Prestem bem atenção, porque é bem forte esse texto aqui, achei muito interessante, eu quero compartilhar com vocês. Havia uma senhora que todos os domingos preparava um almoço para a família. A mesa nunca era pequena o suficiente para caber todo mundo, porque ela sempre colocava uma cadeira a mais, vá que alguém aparecesse, dizia. Os filhos cresceram, casaram, tiveram seus próprios filhos e começaram a viver as suas próprias vidas. O domingo continuava chegando, mas agora nem todos conseguiam estar presentes. Um dia, um dos filhos, principalmente, estava sempre ocupado. Trabalho, compromissos, telefone, problemas e por aí. Quando conseguia visitar a mãe, ficava pouco tempo. Ela contava as mesmas histórias de quando ele era criança, fazia perguntas que já havia feito outras vezes e, às vezes, esquecia algo que acabara de ouvir. Ele começou a perceber aquilo e, num certo domingo, respondeu com impaciência: "Mãe, você já me contou essa história outras vezes." Ela ficou em silêncio por alguns segundos e apenas sorriu. Naquela noite, quando voltou para casa, ele continuou pensando naquela frase. Não na história que a mãe havia repetido, mas no que aquelas histórias realmente significavam. Eram pedaços da vida dela. Era a juventude que estava ficando para trás. Era o pai dele quando era mais jovem. Era a casa onde ele nasceu. Eram os primeiros passos de cada filho, as dificuldades que enfrentaram, as pessoas que já haviam partido. Cada lembrança repetida era uma pequena janela para o tempo que nunca mais voltaria. Então ele percebeu uma coisa dolorosa. Enquanto ele se preocupava com o pouco tempo que tinha para ouvir a mãe, ela vivia uma fase em que o tempo se tornava cada vez mais precioso. No domingo seguinte, ele voltou. A mãe começou a contar novamente uma história que ele já conhecia perfeitamente. Desta vez, ele não a interrompeu. Sentou-se ao seu lado, sorriu e ouviu atentamente até o fim. E existe um dos maiores presentes que podemos oferecer a quem envelheceu antes de nós: o tempo. Nossos idosos não precisam apenas de cuidados, precisam ser ouvidos, respeitados, abraçados, incluídos. Precisam sentir que continuam tendo um lugar à mesa, nas conversas, nas decisões e principalmente na nossa atenção e no nosso coração. É muito fácil olhar para um idoso e enxergar apenas as limitações que chegaram com a idade. Mas antes das mãos trêmulas, houve mãos que trabalharam por nós. Antes da memória enfraquecida, houve uma mente que resolveu problemas por nós. Antes dos cabelos brancos, houve uma vida inteira de escolhas, de sonhos, de erros, de acertos, de histórias e de sacrifícios para que chegássemos até aqui.
A pessoa que hoje caminha devagar e com dificuldade, ela já correu. Quem hoje precisa de ajuda já carregou muitas pessoas em seus braços, inclusive nós. Quem hoje repete uma história passou uma vida inteira construindo histórias que também ajudaram a construir a nossa história. E existe algo que precisamos entender enquanto ainda é tempo. Um dia aquela cadeira ficará vazia. Os domingos já não terão a mesma graça. Tudo que olhamos ao redor será apenas lembrança. Não haverá mais um telefone para atender, o sorriso da mãe, o abraço do pai, a voz chamando o nosso nome, a pergunta repetida ou a história que já ouvimos ecoar. Aquela pessoa nem se despediu, ela se foi. E quando esse dia chegar, não vamos desejar ter comprado mais coisas para nossos pais e avós. Vamos desejar apenas ter dado mais um abraço, ter sentado mais um dia ao seu lado, ter ouvido um pouco mais as suas histórias, ter dado mais um abraço e mais um minuto ter estado presente ao seu lado. Por isso, se hoje você tem seu pai, sua mãe, avô, avó, tia ou tio, ou alguém idoso, faça a sua parte. Não espere a data especial. Ligue, visite, abraço. Eles têm defeito, eles têm problemas. Mas pergunte como ele está. Sente-se ao seu lado. Escute novamente aquela história que você já conhece. Porque em pouco tempo, ele partirá. Se for preciso ouvir por 10 vezes, escute pela 11ª. Porque para você pode ser apenas uma história repetida. Para aquela pessoa é uma lembrança preciosa de uma vida inteira que ela quer compartilhar outra vez. E um dia você vai entender que aquele almoço demorado, aquela conversa sem pressa, aquela história que você já sabia de cor e ouviu 300 vezes, eram presentes que a vida estava colocando diante de você. Valorize os seus idosos enquanto eles estão aqui. Ame, corra para abraçá-los. Respeite enquanto pode ouvir. Esteja presente enquanto ainda existe tempo. Envelhecer é parte da vida. E cuidar de quem envelheceu antes de nós é uma das formas mais bonitas de agradecer por tudo aquilo que já recebemos em forma de amor. Ouça as próximas canções.

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É, maravilha, faltando 11 minutinhos para o meio-dia e eu quero deixar um abraço aqui para o meu amigo Márcio André, ali da Vila Quinta, de Rio Grande. O cara também é locutor, radialista, faz tudo um pouco. E agora me escreveu, tô ligado contigo aí. Márcio, grande abraço, Deus abençoe a ti e toda a tua família. E também é extensivo a minha amiga Silvana Arce, que está ali mexendo nas panelas lá na Santa Leontina. Eita, que essa é uma baita de uma cozinheira e tem coisa boa por lá. Tem ou não tem, Silvana? Então, a próxima música aí é pra ti, tá? Um abraço grande a ti e todos que estiverem próximo a ti escutando. E também a uma família do coração, que não somos de sangue, mas somos família. A Glênio, o Alemão, a Dona Genesi, o seu Dinarte, a Fran. Um beijo grande pra vocês e o meu desejo, a minha oração é que Jesus visite vocês com muita saúde, com toda a sorte de bênçãos. E o versículo que eu quero...

deixar para a meditação de vocês nessa manhã está em Hebreus capítulo 11, versículo 1, que diz assim: ora, a fé é a certeza daquilo que esperamos e a prova das coisas que não vemos. Há momentos em que a caminhada parece ser super difícil, as respostas não chegam no nosso coração e a gente fica cheio de dúvidas. Mas é justamente nesses momentos em que somos chamados a fortalecer a nossa fé e renovar a nossa esperança em Deus. Ter fé não significa não enfrentar dificuldades. Significa que mesmo quando não conseguimos enxergar saída, Deus está presente e continua trabalhando por nós. A fé nos sustenta quando não temos mais força, quando as forças parecem acabar. E tudo nos faz, através da fé, lembrar que os planos de Deus sempre são maiores do que aquilo que nós conseguimos compreender. A esperança em Deus que recebemos através da fé também nos convida a olhar para um futuro com confiança. Deus declara lá no livro de Jeremias que ele tem planos de paz e esperança para todos aqueles que nele confiam. Isso nos ensina que na fase mais difícil da nossa vida é onde Deus está presente, e isso não determina o final da nossa história. E talvez nessa manhã você esteja esperando uma resposta, um milagre, uma mudança, uma porta aberta ou simplesmente força para continuar. Não desista, permaneça firme, confiando em Deus, depositando a sua fé em Deus, porque ele não perdeu o controle da situação. Quando tudo parece impossível, apenas ore. Fique no seu canto, conte para Deus o que está passando, aquilo que te aflige, aquilo que te traz tristeza, conte para ele. Quando o medo chegar na sua casa, na sua porta, continue confiando. Quando as lágrimas descerem o seu rosto, quando a falta de esperança bater na sua porta, lembre-se que Deus está sempre perto daqueles que têm um coração quebrantado e voltado para ele. Lembre-se, alegre-se na fé e na esperança. Seja paciente no momento difícil, tenha momentos de oração e creia que Deus está no controle de tudo. Que a nossa fé seja maior que os nossos medos e que a nossa esperança seja muito maior que as nossas dificuldades. O que hoje parece demora pode estar sendo preparado por Deus para um amanhã cheio de vitórias, cheio de alegria, cheio de conquistas e cheio de realizações. Então, nesta manhã, eu te digo: continue caminhando, continue confiando, um passo de cada vez, porque Deus conhece as suas lutas, Deus conhece as suas orações e ele está ao seu lado escrevendo uma grande vitória. Que Deus abençoe nessa manhã e vamos ouvir mais uma música na sequência.

0: faltando 2 minutinhos para o meio-dia, meus queridos amigos. Então chegamos a mais um final de programa de Conexão Gospel e eu quero agradecer de coração a sua receptividade, a sua audiência, a sua participação, a sua companhia até agora. Muito obrigado, eu desejo que Deus abençoe vocês nesse final de semana. Fica aqui o meu convite: procure uma igreja mais próxima da sua casa, receba uma palavra, receba uma oração e seja abençoado. Um grande abraço a todos vocês. Amanhã não se esqueçam um dia de fazer, cumprir o nosso papel de cidadão aí, com muita responsabilidade, né? Vai lá, vote e que Deus abençoe as nossas escolhas. Uma grande fim de semana, uma semana abençoada a todos vocês e até sábado que vem, se Deus quiser.
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